Eu sinto a tua presença nesse lugar, Deus. O Senhor não falha. O Senhor não mente. O Senhor não muda.

aquele que começou a boa obra é fiel. Aquele que começou a boa

Eu tô sentindo a presença de Jesus aqui nesse lugar.

Deus te abençoe. Vai ser grande na terra esse menino. Aleluia.

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0: adorar.
1: E a gente acaba sendo igual. Escondemos que temos fraquezas. Não aprendemos com os nossos erros. Deus perdoa, Ele quer que você volte. Ele te conhece pelo nome. Porém, você não admite seus pecados.
2: Yeah, Nes que only Fábio Casagrande cozinhando novamente. Eu pelo menos não vi isso no Brasil ainda. Nem lá fora, né, Breno? Mas enfim. Eu sou só mais um dos pecadores que pela graça foi perdoado. Provérbios 3. Depois que nós lançar essa...

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0: faço parte da geração que não precisa ver sinais para saber que Ele está aqui. Ele é invisível, mas presente, Isaías. Creio nessa palavra.
1: Não preciso te tocar para saber que está aqui.

0: celebra Jesus essa noite. Glória! Você não precisa ver, você não precisa, os seus olhos não precisam contemplar para saber que Ele está fazendo algo. Ele diz para você nessa noite: eis que estou fazendo uma coisa nova. Eles, aleluia.
1: Meu Deus.
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Encerramos mais uma sessão de adoração e celebração no nosso É Para Adorar. Que os louvores que a gente tocou pra você aqui hoje continue aí te abençoando ao longo do seu dia a dia. E que te inspire cada vez mais aí, ó, e fortaleça a sua fé, que é o mais importante. Até o nosso próximo encontro.

você ainda tem mão. Coloca no ombro do irmão do lado, por favor. Alguém esses dias fez isso comigo. Avisa pra ele. Respira. Eu vou atar essa ferida. 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

não digas nada, só faça respirar. Se não der pra cantar,

Você é vitorioso, você é vitoriosa, você é vitorioso, você é vitoriosa, você é vitorioso, você é vitoriosa, você é vitorioso. 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Aleluia. Nós somos mais que vitoriosos pelo poder que há no nome de Jesus Cristo. Quem é o homem que teve o poder de andar sobre o mar? Quem é o homem que tem o poder de fazer tudo mudar? Esse homem é o Senhor Jesus. É Ele que quer reger a tua vida se você deixar. É Ele que quer te tirar do fundo do poço e te colocar num lugar alto e seguro e te fazer muito mais que vitorioso. É Ele. É Ele, querido, que te levanta, sim. Quando você pensa que está naufragando.

0: Glória a Deus.
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0: Aleluia. 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
1: Eu não preciso ser conhecido por ninguém. 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

0: És o meu prazer, Senhor. Aleluias. Aleluias.
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levante a sua mão e vamos dançar, vamos adorar, porque o Espírito Santo de Deus

Você pode erguer as suas mãos bem alto e esse helicóptero vai nos filmar levantando as mãos. E vamos declarar João 3:16 para o Brasil inteiro ouvir.

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1: 3 horas.
2: Oi. Agora eu vou cantar, né, com eles, Conquistando o Impossível. Então gostaria que vocês ficassem de pé.

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5:25. 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

feridas, voltou vazio. Eu creio que hoje é o ambiente que Deus vai operar milagres. Você acredita nisso? Que não são as circunstâncias que alteram as promessas de Deus na sua vida. Eu queria que você levantasse as suas mãos aos céus e declarasse essa verdade. Cante.

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2: Olá, meus amores, bom dia, graça e paz. Quarta-feira abençoada, dia 14 de outubro de 2026. Sejam todos bem-vindos. Sou Denise Fernandes. Está começando mais uma edição do meu, do seu, do nosso Manhã de Fé. Com muita alegria. Que Deus abençoe nossa quarta-feira. Fique à vontade.

0: os olhos, Pai amado, Pai querido, aqui estamos aqui em nome de Jesus, te agradecemos por tudo, porque o Senhor está no controle, o Senhor está guardando, protegendo, Pai, eu creio no milagre, eu creio, Pai, que o Senhor está agindo, trabalhando, Pai, em nosso favor, Pai, gratidão por tudo, gratidão pela vida, pelo ar que respiramos, abençoe as famílias que estão acompanhando a nossa programação. Fica conosco na direção de tudo. Amém e graças a Deus. Vamos adorar, chegando a nossa primeira sequência. Ótima manhã.
1: Tu és fiel, Senhor. Aleluia.

Muito bem, gente amada, gente querida, essa é a nossa programação Manhã de Fé, fechando a nossa primeira sequência. Que Deus abençoe seu dia, obrigada pelo carinho da audiência. Bora compartilhar os nossos aplicativos, o nosso site, o nosso app, através de você, vidas sendo impactadas. Manhã de Fé segue em grande estilo, chegando mais uma sequência. Ótimo dia!

0: Tá aí, amores, esse é o nosso Manhã de Fé, fechando mais uma sequência abençoada. Até na hora do nosso intervalo, é rapidinho. Não saia daí, eu volto já com muito mais.
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0: Manhã de Fé de volta por aqui, aqui na número 1 do Povo de Deus. Bem-vindo, bem-vinda. Sou Denise Fernandes, esse é o nosso Manhã de Fé, de segunda a sábado, aqui na queridinha da cidade, com muito amor, com muito carinho, a nossa programação, nossas plataformas digitais liberadas para você participar. Fica à vontade, está na hora dos nossos parabéns. Quero abraçar com muito carinho nossos aniversariantes. Alô, você que está apagando as velinhas hoje. A nossa homenagem, o nosso abraço carinhoso, o nosso carinho para você que está apagando as velinhas hoje. Feliz aniversário, com muita paz, saúde, bastante sucesso, tudo de bom para você e sua família. Aniversariante, receba o nosso abraço carinhoso. E para você que está apagando as velinhas hoje, eu ofereço essa próxima sequência com muito carinho. Ótima manhã!

Essa é a nossa programação Manhã de Fé, fechando mais uma sequência linda. Obrigada pelo carinho da audiência, que Deus abençoe seu dia. Você segue participando aqui comigo, muito fácil para participar do nosso Manhã de Fé. Nossos contatos liberados, meu Instagram, Denise Fernandes Locutora, à sua disposição. Chegando mais um bloco lindo, com muito carinho, ótimo dia!

0: Tá aí, amores, esse é o nosso Manhã de Fé, fechando mais uma sequência abençoada. Não saia da sintonia, tá na hora do intervalo, é rapidinho, eu volto já já com muito mais.
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2: O nosso Manhã de Fé de volta por aqui com muita alegria, com muito carinho. Para você participar da nossa programação, muito fácil. Nossas redes sociais liberadas. Participe aqui comigo. Bom dia para você em casa, no trabalho, onde quer que você esteja. Receba o meu abraço carinhoso de toda a nossa equipe. O nosso Manhã de Fé segue aqui em grande estilo. Tá na hora da nossa Delícias da Manhã.
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2: Delícias da Manhã. Delícias da Manhã, chegando com mais uma receitinha deliciosa, papel, caneta na mão, celular para gravar. Para hoje eu tenho uma farofa de couve deliciosa com bacon e calabresa. Uma farofa de couve com bacon e calabresa. É uma delícia, um prato maravilhoso. Você vai amar, sua família também. Vamos lá então para os ingredientes. Essa farofa é uma delícia. Precisamos de 2 colheres de sopa de manteiga, 1 xícara de bacon picado, 1 linguiça calabresa cortada em cubos, 3 xícaras bem cheia de couve fatiada bem fininha, 2 xícaras de farinha de mandioca. Você pode usar farinha de mandioca ou farinha de milho, tá? Eu gosto das duas, mas pode optar, né? Uma ou outra. Tanto a de milho quanto a de mandioca fica uma delícia. Sal a gosto. Pimenta do reino a gosto. Modo de preparo. Vamos preparar essa farofinha gostosa? Na panela ou uma frigideira grande, no fogo médio, você vai fazer o seguinte. Coloque o bacon picado e frite até dourar. Ele vai soltar bastante gordura, tá? Solta bastante gordura. Acrescente a linguiça calabresa e misture bem e vai fritar junto com o bacon até ficar dourada. Junta a manteiga até derreter completamente. Acrescente a couve que tá ali fatiada, né, cortada fininho. E refogue bem, até murchar ali, vai murchar a couve, né, e vai fazer o seguinte. Até murchar levemente. Próximo passo, abaixa o fogo, amiga, e vai juntar ali, você vai vir com a farinha, tá? A farinha pode ser a farinha mandioca ou a farinha de milho. Vai adicionando aos poucos, e mexendo sem parar. Vai mexendo bem para não parar, para não queimar a farofa. Aí, para finalizar, você vem com sal e a pimenta do reino a gosto. E mexa por mais 2 ou 3 minutinhos até a farofa ficar bem soltinha. Ela vai ficar soltinha, úmida e dourada. Fica uma delícia essa farofa, amiga. Desliga o fogo, você vai transferir para uma tigela e sirva em seguida essa delícia. É uma delícia essa farofa de bacon com calabresa e a couve. Muito bom. Chegando mais louvores, vamos louvar ao Senhor. Chegando mais uma sequência abençoada, ótima manhã.

Muito bem, segue aqui o nosso Manhã de Fé com muito carinho, com muita alegria. Bem-vindo, bem-vinda. Alô, costureiras, que Deus abençoe seu dia. Muito obrigada pelo carinho. Motorista de aplicativos, curtindo a nossa programação. Esse é o nosso Manhã de Fé. E para você, essa próxima sequência com muito amor, com muito carinho. Ótima manhã.

0: meus amores, esse é o nosso Manhã de Fé, fechando mais uma sequência com muito carinho. Tá na hora do intervalo, é rapidinho. Eu volto já já com muito mais.
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0: Estou de volta, amores, com o nosso Manhã de Fé, com muito carinho, com muita alegria aqui na número 1 do povo de Deus. Para quem está chegando agora, bem-vindo, bem-vinda, fica à vontade. Obrigada pelo carinho, obrigada pela sintonia. Tá na hora da nossa super dica, mais uma dica bacana para você. Amiga, para retirar mancha de café na roupa, derramou café na roupa, adicione ali onde derramou o café em cima da roupa, adicione vinagre branco. Deixa agir por uns minutinhos, depois remova, vai remover a mancha do café. O vinagre branco é bom demais. O vinagre branco não serve só para retirar mancha, ele é bom também, né, para faxina. Utilizar para faxina, para fazer misturinhas, é muito bom. Também vinagre de maçã. Vou trazer aqui dicas legais para você utilizar, né, várias utilidades aí do vinagre de maçã, amiga. Acompanha aqui o nosso Manhã de Fé para você estar bem informada, tá bom? Chegando mais uma sequência abençoada, esse é o nosso Manhã de Fé. Ótimo dia!

Aí, amores, esse é o nosso Manhã de Fé, que segue com muita alegria para você participar. Muito fácil, nossos contatos liberados. Meu Instagram, Denise Fernandes, à sua disposição. Que Deus abençoe seu dia. Com muito carinho, chegando mais uma lindíssima sequência. Ótima manhã!

0: Ai, amores, esse é o nosso Manhã de Fé, fechando mais uma sequência abençoada, e com ela fico por aqui, finalizando a nossa programação, agradecendo seu carinho, sua companhia. Te espero no nosso próximo encontro. Beijos, tchau, tchau.
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0: declaro as suas vidas mudadas. Eu olho pela tua vida, eu vejo que algumas pessoas que estão aqui nesse ambiente antes não eram nada, mas quando a presença de Deus entrou em sua vida, algo de sobrenatural aconteceu.
1: Sim.
0: Não existe nada melhor, Samuel, do que a presença do Espírito Santo. Quando o Espírito Santo chega, vidas são transformadas.

0: João, tá maravilhoso.
1: Que honra estar aqui nessa noite ao lado do Luciano, ao lado de vocês, ao lado desse cara que é um exemplo pra gente. E principalmente, Luciano, acima de tudo, tá do seu lado, é maravilhoso. Mas tá louvando a senhora é algo sobrenatural. Que Deus abençoe sua vida e a vida de todos vocês. Glórias e honras sejam dadas a ti, Senhor Jesus.
2: Luciano, obrigado, irmão.
3: Obrigado, meu irmão, meus irmãos. Amém. E continuamos ligados, ligados aqui. E vamos estar ligados lá no céu.
2: Amém.
3: E vamos cantar junto lá em cima.
2: Amém.
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1: Muito obrigado, Jesus, pelo teu amor.

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7: Chegando a Hora do Consumidor nesta terça-feira, hoje dia 13 de outubro, né? 13 de outubro de 2026, e respondendo a pergunta do nosso amigo Sérgio, de Boa Vista, em Roraima. Ele comprou um celular novo, mas a bateria dura poucas horas desde o primeiro dia. A loja diz que isso é normal. E ele pergunta, como saber se isso é defeito? Olha, Sérgio, se o aparelho não apresenta o desempenho que razoavelmente se espera de um produto daquela categoria, pode existir um vício de qualidade, viu? O artigo 18 do CDC estabelece a responsabilidade dos fornecedores por vícios que tornem o produto inadequado ao consumo ou diminuam o seu valor. Registre a reclamação e peça uma avaliação técnica, tá certo? Fica aí a nossa dica para você. Eu sou Kleber Salles, esse foi o quadro A Hora do Consumidor.
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Ei, feche seus olhos agora. Levanta sua mão e começa a falar os nomes da sua família, diga. Levanta a voz, fala Pedro, Tiago, João, Maria, Marta, Thalita, Francisco, Valdir, Aline, Giovanni, Davi, Samuel, Carolina. Vai falando, vai falando. Vai dando nome aos teus, vai dando nome aos teus. Vai dando nome aos teus, vai dizendo. Diga o nome dele. Diga o nome dela. Eu não sei qual é o nome. Fala, Senhor, o João não é meu, o João é teu. Ele está guardado, ele está abençoado por ti. Diga o nome da sua empresa, diga, a minha empresa não é minha, ela é tua, Senhor. Eu não preciso me preocupar.

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5: Condições climáticas. Verifique as condições climáticas antes de sair para passear com seu pet. Evite passeios em dias muito quentes, pois o calor excessivo pode ser prejudicial para seu animal de estimação. Se estiver muito quente lá fora, opte por passeios mais curtos ou em horários mais frescos do dia. Hidratação e proteção solar. Garanta que seu pet tenha acesso à água fresca antes e durante o passeio, especialmente em dias quentes. Além disso, se o seu pet tem pelagem curta ou clara, considere usar protetor solar Pet Friendly para protegê-lo dos raios solares nocivos.
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0: toda a glória.
1: Obrigado, Senhor.
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0: Jesus aqui.
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8: A qualidade do ar que você respira durante a noite determina o nível de cansaço ou disposição com que vai acordar pela manhã. Um levantamento publicado pela Universidade Técnica da Dinamarca revelou que manter o quarto levemente ventilado, com renovação constante de ar fresco, reduz drasticamente a concentração de gás carbônico no ambiente. Quando dormimos com portas e janelas totalmente fechadas, o acúmulo de dióxido de carbono faz com que o cérebro realize microdespertares imperceptíveis para buscar oxigênio, o que fragmenta o sono profundo. Essa quebra no descanso prejudica a memória, a imunidade e a regeneração celular. Deixar uma fresta na janela ou garantir um fluxo suave de ar fresco é um cuidado essencial para assegurar uma noite de sono verdadeiramente restauradora e profunda. Cuide-se bem. Pequenos cuidados, grandes mudanças.
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Muito obrigado, Jesus. Tu és bem-vindo, Senhor, em nossa vida, Pai.

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6: Receba uma massagem. A massagem pode ser uma arma secreta. Mesmo realizando atividades estressantes, quem recebe uma massagem mensal suporta melhor os efeitos da rotina cansativa.
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boca de Deus aqui esta noite e emprestasse seus lábios ao Senhor e cantasse para a pessoa que está do seu lado: filho, eu quero tanto. Vamos lá. Filho, eu enxugar teu pranto, te fazer só meu. 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

A semana realmente está voando, já estamos na quarta-feira aqui no Estação Louvor. Chego trazendo muita música bonita, muita música inspiradora, cheio de alegria, cheio de fé, cheio de esperança. E eu quero passar tudo isso para você. E claro que eu também quero receber a sua energia boa nesse nosso encontro, cheio de Deus no coração, cheio de boas esperanças. Estação Louvor está começando. A partir de agora é comigo, Ronan Oliveira.

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0: Tá na hora do intervalo, mas é sempre muito rápido. É o tempo de você tomar uma aguinha, um cafezinho e a gente já volta com muito mais música e na melhor programação, é claro, né? Não saia daí, eu já volto.
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7: Olá, uma ótima quarta-feira, hoje 14 de outubro de 2026, chegando a Hora do Consumidor por aqui, com a pergunta do nosso amigo Carlos de Petrolina, no Pernambuco. Ele contratou uma empresa para instalar uma porta e o serviço ficou torto e com vários problemas, né? A empresa quer cobrar novamente para corrigir. Isso pode, ele pergunta. Olha, Carlos, quando o serviço apresenta vício de qualidade, o artigo 20 do CDC permite ao consumidor exigir, conforme o caso, a reexecução do serviço sem custo adicional, viu? A restituição do valor pago ou abatimento proporcional do preço. Antes de pagar novamente, registre o problema e peça formalmente a correção, tá bom, meu amigo? Obrigado aí pela sua participação dentro aqui do nosso quadro A Hora do Consumidor. Eu sou Kleber Salles e volto daqui a pouco.
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0: Legal, tivemos as mensagens dos nossos parceiros de programação e já estamos de volta com muito mais música.

0: tá na hora do intervalo, mas é super rápido. É, aqui a gente gosta de ouvir mais música. Então fique por aí porque eu já volto trazendo mais sucesso. Até já.
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6: Evite bloqueios. Bloqueios criativos são estressantes e podem prejudicar nosso bem-estar. Quando empacar em uma tarefa, tente encará-la de um ponto de vista diferente. Ou faça uma pausa para limpar a mente antes de resolver o problema. Não se esqueça ainda de pedir ajuda se precisar. Duas cabeças pensam melhor do que uma.
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0: Legal, tivemos as mensagens dos nossos parceiros de programação e já estamos de volta com muito mais música.

E aí, gostou da nossa programação? A gente fez o melhor para que você ficasse muito bem, se divertisse e curtisse as melhores músicas durante o tempo que passamos juntos. Até a próxima vez. Fui!

conta a história de uma mulher chamada Ana, que era estéril e tinha um sonho de gerar. Ana subia ao templo todos os anos para adorar ao Senhor. Em um daqueles anos, Ana foi humilhada de uma forma tão terrível

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4: Para descascar cebolas, faça sob água corrente. Assim, os olhos não se irritarão. Para tirar o cheiro de cebola das mãos, esfregue-as com sal e enxague em água corrente.
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Olha, agora eu vou cantar, né, com eles, Conquistando o Impossível. Então gostaria que vocês ficassem de pé.

0: Senhor. Deus te abençoe.
1: Obrigado.
0: Vai ser grande na terra esse menino. Aleluia. Glória a Deus.
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7: Vem comigo, tá começando o programa mais top do rádio. Gospel Show, comigo mesmo, seu amigo e irmão Alex Gouveia. Graça e paz, tudo bem?

0: A passarela é toda sua, meu filho.
1: Sempre quis ouvir isso.
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6: Hidrate seu pet. Mantenha seu pet hidratado durante todo o dia. Ofereça sempre água limpa e fresca. Água gelada é ótimo. Você também pode oferecer água de coco, especialmente gelada, ou suco de frutas. Mas nunca dê suco de uva ou carambola, pois são tóxicas para cachorros e gatos.
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9: Vem comigo, aumenta o volume. Gospel Show tá de volta.

0: nosso Pochão volta já já com muito mais música. Se liga aí, é rapidinho.
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6: Coma sem medo. Hoje são tantas informações sobre a alimentação que as pessoas ficam com medo de comer. Quem procura uma dieta já não sabe mais se é bom ou não comer certo alimento, se é saudável deixar de ingerir certas comidas ou que tipo de substância engorda. Comer é importante, vital para a vida. Para quem tem dúvidas sobre dietas, a alimentação básica que nossos avós conheciam e praticavam ainda é uma boa dica por ter todos os tipos de nutrientes que o corpo precisa.
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0: Tô de volta, seu amigo Alex Gouveia, trazendo mais uma sequência top demais aqui no Gospel.

clichê, irmão. Já chorou hoje? Achou que ia chegar aqui e Deus não ia se manifestar para você? Ele te diz nesta noite: ei, ninguém vai me ver, eu vou estar dentro do carro, mas Jesus já te viu. Então louve, simplesmente louve. Rebe andai a suri andarabas.

0: Turma, tô indo nessa, hein? Gospel Show tá ficando por aqui, mas eu volto amanhã com mais uma edição do Gospel Show pra você, tá bom? Se o nosso grande Deus assim nos permitir, é claro, né? Fiquem todos com Deus, beijão no fundo do coração e até amanhã. Tchau, tchau. 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
4: Tarde de Fé. Começando por aqui mais um campeão de audiência. Seja muito bem-vindo. Prazer, Johnny Silva. Hoje, quarta-feira. Ah, hoje, 14 de outubro de 2026. Como que você está? Tá tudo bem? Seja bem-vindo, tá bom? A partir de agora, muito louvor, muita adoração. Porque, afinal de contas, o Tarde de Fé está no ar. Que a graça de Jesus venha sobre a sua vida. Ah, enquanto isso, você pode acessar aí as nossas redes sociais. Eu tenho certeza que Deus tem muito aí pra sua vida nesta tarde. Tá bom? Tá chegando por aqui. Vamos começar muito bem. Sabe quem tá chegando? A Érica Nascimento. Aumenta o som aí. Tarde de Fé no ar.

Cara, e Midian Lima aqui na Tarde de Fé. Que sequência essa, né? Seja muito bem-vindo. Se você ligou o seu radinho agora, o aplicativo, tá curtindo a gente pela Alexa, muito obrigado pela sua sintonia. Por aqui continua. Enquanto isso, você pode seguir a gente. Se você não baixou o nosso aplicativo, vá até a Play Store, a Apple Store, baixe o nosso aplicativo, leve a gente onde quer que você for, tá bom? Se você tá curtindo a gente aqui na nossa cidade, seja bem-vindo. Se você tá curtindo a gente em qualquer cidade do Brasil, fora do Brasil, seja muito bem-vindo, tá bom? Por aqui continua. É mais som, mais música, mais louvor chegando aqui na Tarde de Fé.

0: ouvindo a Bruna Olli com a participação da Júlia Vitória. Antes começamos o bloco aqui com o Leif Bessa e a participação do DJ Emerson MK. Vou para um breve intervalo, mas já já tem mais.
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7: Olá, tudo bem? Chegando mais um Gospel News com a minha apresentação, locutora Patrícia. E nos Estados Unidos, continuam ocorrendo batismos em massa. Poucos meses após um evento que cativou corações e mentes em todo o mundo, os avivamentos espirituais ainda estão ganhando força. Alguns desses batismos em massa e profissões de fé até entraram para a história devido ao seu tamanho e impacto. No entanto, o que verdadeiramente surpreende são os relatos de queda na frequência aos cultos. As análises que discutem a decadência do cristianismo nos Estados Unidos e o declínio de várias denominações religiosas. Tudo isso enquanto eventos grandiosos continuam a atrair milhares de pessoas que aceitam Jesus.
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0: Fazendo a trilha sonora sempre dos seus momentos. A nossa quarta-feira continua com a nossa Tarde de Fé. Tá chegando Lua Lune, celebrai, aumenta o som, é a Tarde de Fé.

Viu aqui a Ana Nóbrega, Não Me Deixe Desistir. Passou por aqui o Arthur Calazans com Bruna Carla. E continuamos por aqui. Tá chegando o DJ PV com André e Felipe. Aumenta o som aí, a Tarde de Fé. Trazendo muito louvor pra você, muita alegria, muita descontração. Nesta quarta-feira, vem comigo!

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3: E em um evento público recente, o presidente da Assembleia de Deus em Cuiabá e primeiro vice-presidente da Convenção Mato Grossense e Região, bem como quinto vice-presidente da CGADB, pastor Silas Paulo de Souza, expressou sua preocupação com o crescente número de obreiros divorciados nas igrejas evangélicas, em especial nas Assembleias de Deus. Durante sua fala, o pastor lamentou a situação, afirmando que há muitos obreiros divorciados na atualidade. Ele enfatizou que, de acordo com as diretrizes da igreja, há critérios estritos para a separação de obreiros, mas esses critérios nem sempre estão seguindo à risca. Nosso Gospel News de hoje fica por aqui. Para você, um abraço e até amanhã com mais um.
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8: O mundo nos pede respostas. As pessoas nos pedem respostas. Todo mundo quer saber como é que nós vamos fazer para resolver aquele problema que está destruindo a nossa vida. E nosso problema vira conversa nas rodas. As pessoas dizem, como é que ele vai fazer agora? Agora não tem mais jeito, está acabado. E de certa forma, as pessoas até se alegram. Na verdade é que nós não temos essa resposta, porque nós não sabemos como é que Deus vai fazer. Como ele vai fazer? A gente não sabe. A única coisa que nós sabemos, a única certeza que nós temos, é que de repente Deus vai fazer um grande milagre na nossa história. E nós vamos viver coisas extraordinárias no nome de Jesus. A única resposta que nós temos para as pessoas é essa resposta aqui.

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1: Olha o Isaías Saad aí, morada, você ouvindo aqui na nossa programação, aqui na Tarde de Fé. Pra você que tá aí no seu comércio, tá aí sempre em espírito de oração, louvando e bendizendo ao nome do Senhor. Através dos louvores, Deus vai em cada dia, cada hora, cada momento, vai encher mais e mais aí o seu coração, tá bom? Tá chegando Delino Marçal, Deus é Deus. Continua.
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0: Mari Borges aí com a participação de Casa Worship. Tá chegando mais um intervalinho, mas já já eu volto trazendo muito mais pra você. É hora de tomar aquele cafezinho, né? Você já sabe que eu amo, né? Tomar café. Já já eu volto trazendo mais louvores aqui na Tarde de Fé.
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0: E agora chegando a Estela Laura, me ensina. Essa é a Tarde de Fé, trazendo sempre aquele louvor que vai tocar, que vai falar ao seu coração aí. Abra o seu coração, porque Deus tem muito a falar com você.

Ousado Amor com Isaías Saad, aqui na nossa programação, aqui na Tarde de Fé, nesta rádio maravilhosa, né, que tem sido instrumento aí para abençoar pessoas. E por aqui continua mais louvores chegando. Qual louvor que você gosta de ouvir? Manda aí nas redes sociais, tá bom? Pelo nosso WhatsApp, pelo nosso aplicativo. Fique bem à vontade, aqui quem faz a programação é você. Vem comigo!

Enquanto nós cantamos isso, Senhor, envia sua glória nesse lugar. Comece a materializar sua glória nesse lugar. Comece a liberar os seus sinais. Comece a liberar os seus sinais.

0: Tarde de Fé, você ouvindo o Ministério Ipiranga, última chance. Ah, foi bom demais ter você aqui participando com a gente, interagindo, sempre grudadinho aqui no radinho, no aplicativo, pela Alexa. Você que compartilhou aí o nosso aplicativo também. Que Deus continue te abençoando, tá bom? Não saia da sintonia. Tá chegando mais uma super atração, porque aqui é 24 horas de muita música, de muito louvor, de muita palavra de Deus, de muita informação. Tudo isso pra você, tá bom? Amanhã, na quinta-feira, tem muito mais. E no mesmo horário temos um encontro marcado aqui, tá bom? Que Deus te abençoe e até lá. Tchau, tchau!
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5: E autoridades de uma província no Laos interromperam um culto realizado por uma igreja doméstica e ameaçaram prender os cristãos presentes, conforme relato da organização intitulada Vigilantes dos Direitos Humanos e de Liberdade Religiosa no Laos. O líder da igreja e outros 17 cristãos foram abordados pelas autoridades locais, incluindo o vice-chefe da aldeia e agentes de segurança, que ordenaram que parassem o culto. As ameaças de prisão e multas significativas foram feitas caso não cumprissem a ordem de interromper o exercício de sua liberdade religiosa e crença. Este incidente ocorreu um mês após uma família cristã na província de Salavan ter perdido sua casa e sido expulsa pelas autoridades devido à sua fé.
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6: Ah, graça e a paz, povo do avivamento. Chegamos por aqui para mais uma edição da programação topzera do seu rádio. É a programação Diante do Altar, mais uma edição para você nessa quarta-feira. E uma quarta-feira especial para abençoar a sua vida. Chego por aqui com muita alegria, felicidade, como sempre. Sou seu irmão em Cristo, pastor Gilvani Nunes, trazendo a programação para você Diante do Altar. Essa hora abençoada, onde vamos passar junto esses momentos especiais de alegria, felicidade, palavra e louvor. Tudo aqui para você na programação mais topzera do seu rádio. Então vambora, sem muita delonga, só declaro que através dos louvores da palavra que você vai ouvir na programação de hoje, Deus vai bradar na terra, Deus vai te abençoar. Eu declaro que você vai viver momentos especiais na programação de hoje. Vambora começar, sem delonga, quarta-feirosa de alegria na bênção, é aqui com a gente. Sobe o som e vem com a gente na melhor.

0: 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Que é isso, minha gente? Programação topzera rolando pra você. Esse é o Diante do Altar, trazendo alegria em forma de louvor, em forma de canção pro seu coração. Que sequência maravilhosa que a produção preparou pra você, hein? Ó, tem mais ainda por vir, então fica por aí, que eu já volto já já, trazendo mais alegria, trazendo mais palavras de Deus, coisa boa pro seu coração na programação. Então, ó, sai daí não, sai daí não. Fica por aí, que eu volto já já pra fazer a programação ficar mais animada junto com a sua presença, com a sua audiência. Você tá ouvindo? Diante do Altar, na melhor. Volto já já. Fica por aí.
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0: voltamos! Logo após esse intervalo, a gente tá de volta com esse aqui que é o seu programa de alegria, o programa Diante do Altar. Eu sou o pastor Giovanni Nunes, trazendo essa forma de adorar a Deus, que é o programa Diante do Altar, que é a sua companhia diária, você que tá aí com a gente todos os dias ouvindo nossa rádio, ouvindo nossa programação. Muito obrigado pela audiência e saiba que é um prazer poder ficar aqui com você. A gente volta já do intervalo assim, com vontade de derramar mais de Deus na sua vida, de tocar mais canção bonita, de te abençoar. Então peço por você, aumenta o volume aí, eu quero tocar mais uma sequência para você. A produção preparou uma especial para você aqui agora. Sobe o som, porque a produção vai trazer coisa boa agora. Aumenta, aumenta, aumenta. Vem comigo!
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1: Muito bem, gente, tá aí pra vocês então, depois dessa super sequência, você agora vai dar uma pausa rapidinha aqui, a gente vai dar um break, mas coisa rápida, aquela coisa rápida, sabe, de vapt-vupt, é só pra molhar a garganta e voltar pra trazer mais sucesso pra você, pra poder sentir mais presença de Deus, porque já estamos sentindo a glória de Deus aqui na programação, hein? Tá gostoso demais o programa de hoje e é claro, tá bom porque você tá aí junto com a gente. Então, enquanto eu vou pro break rapidinho, faz aquela pedida, aquele pedido abençoado, vai lá, convida alguém, chama alguém pra ouvir a programação Diante do Altar, porque tá rolando coisa boa e vai rolar muito mais. Como eu digo sempre, o melhor de Deus está por vir. Então fica por aí que eu volto já já, trazendo mais de Deus na programação mais top do seu rádio.
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1: Voltamos! Logo após esse intervalo, a gente tá de volta com esse aqui que é o seu programa de alegria, o programa Diante do Altar. Eu sou o pastor Giovanni Nunes, trazendo essa forma de adorar a Deus, que é o programa Diante do Altar, que é a sua companhia diária, você que tá aí com a gente todos os dias ouvindo nossa rádio, ouvindo nossa programação. Muito obrigado pela audiência e saiba que é um prazer poder ficar aqui com você. A gente volta já do intervalo assim, com vontade de derramar mais de Deus na sua vida, de tocar mais canção bonita, de te abençoar. Então peço por você, aumenta o volume aí, eu quero tocar mais uma sequência pra você. A produção preparou uma especial pra você aqui agora. Sobe o som, porque a produção vai trazer coisa boa agora. Aumenta. Vem comigo!

No Salmo de número 121, versículo 2, a palavra de Deus é assim: o meu socorro vem do Senhor, que fez os céus e a terra.

meus amados, quando eu olho para esse texto, é óbvio que eu alegro meu coração. Primeiro, porque eu tenho um socorro. Eu tenho opção no meio da minha angústia, das minhas dificuldades, de ser socorrido. Como é bom você viver numa cidade, num povoado, onde você pode contar e saber que você tem socorro. E o salmista, no Salmo 21, ele diz isso, né? Complementa, na verdade, essa parte complementa o texto do "Elevo meus olhos para o monte. De onde me virá meu socorro?" Ele faz uma pergunta, olhando para o alto. E ele mesmo automaticamente traz a resposta, dizendo: "Meu socorro vem do Senhor que fez os céus e a terra." Na verdade, isso é um ensinamento para a gente. Porque muita gente tem procurado socorro em tantos lugares que não há socorro. Muita gente tem procurado socorro em muitos lugares que o socorro não vem. Muita gente tem procurado socorro em lugares que não tem socorro de forma alguma, em pessoas que não podem socorrer, porque existem coisas que não é natural, existem coisas que é sobrenatural. E quando se trata de um reino espiritual, de coisa sobrenatural, somente alguém tão poderoso nesse reino, para você ter o suporte do socorro sobrenatural. Então hoje eu quero dizer para você uma coisa: eu não sei que tipo de socorro que você está precisando. Eu não sei que tipo de socorro você está pedindo, talvez clamando. Eu não sei o porquê você está chorando e está dizendo: "Pastor, eu preciso de um milagre, preciso de um socorro. Eu preciso de uma ajuda." Eu não sei qual é, mas eu sei de uma coisa: que o Senhor é seu socorro bem presente na hora da angústia. Talvez você está aí me ouvindo agora, está angustiado, está sem direção, está sozinho, está com medo. Você está aí passando por alguma tribulação, a enfermidade te assolou, um problema tão grande, e talvez você ache que não tem jeito. Talvez você já até foi vencido e convencido pela prova, pelo deserto, achando que você vai ficar. Primeira coisa, deserto não foi lugar para fazer morada, deserto é lugar de passagem. Então, se você está no deserto, passe por ele. E acredite que a chuva, ela não é para sempre, a chuva, ela é passageira. E o seu socorro está chegando. E eu acho que se existiria um telefone para o socorro espiritual, esse telefone é o 333 de Jeremias. Jeremias 33:3. "Clama a mim e responder-te-ei. Anunciar-te-ei coisas grandes e firmes que não sabe." Talvez você só olhou para o céu, mas não pediu socorro. Talvez hoje o que você precisa, na verdade, não é falar com os lábios, mas é expressar com o coração, acreditando poderosamente que Deus pode te dar o socorro. Não fique só naquela: "Se Deus fizer, ah, se Deus quiser." Não creia. Creia porque certa feita Jesus chegou em Betânia e o seu amigo Lázaro estava morto. E Marta, aquela irmã de Jesus, e Maria, aquela irmã de Jesus, disse assim: "Olha, não tem jeito não. Se eu só estivesse aqui, talvez ele não estaria morto, mas morreu." E Jesus deixou só uma única palavra para ela, dizendo: "Minha filha, não tenho dito eu. Crê somente que verás a glória de Deus." E foram ao sepulcro e ressuscitaram o amigo Lázaro. Então eu quero dizer para você isso hoje: crê somente, e eu quero profetizar que você verá a glória de Deus. Crê somente que, assim como o Senhor ressuscitou Lázaro, ele vai ressuscitar a sua vida, a sua casa, a sua família, os seus sonhos. Eleva os seus olhos para o monte, porque de lá que vem o teu socorro. O teu socorro vem do Senhor. Gotas da palavra de Deus. Até a próxima. Shalom. Melo.

Melodia, na sua vida, 7h38, Deus te chamou para coisas grandes, pode ter certeza disso. Grandes coisas Ele quer fazer sobre a tua vida. 7h38, a partir de agora você fica com o culto ao vivo da Igreja Reviver em Cristo em Sete Lagoas, nesta quarta-feira maravilhosa, nesse dia 14 de outubro do ano de 2026. Seja muito bem-vindo. Você possa receber de Deus as bênçãos, as vitórias que Ele tem sobre a tua vida. E acredite nessa noite, que Deus pode mudar a tua história.

Deus, a presença do Senhor é real neste lugar. Qual a sua intenção nessa noite? Pergunta para o seu irmão que está no seu lado, por que você veio? Pergunta de novo, por que que você veio hoje? Hoje nós viemos para adorar e engrandecer o nome do Senhor. Como eu disse, Ana Júlia, não é um evento. Não é somente um compromisso. Ah, eu tenho que ir, porque hoje é quarta-feira, eu tenho que ir. Não. Nós somos privilegiados por estar aqui nessa casa. Nós somos privilegiados. Estar aqui é um presente. Vir ao culto é um presente. Estar reunido é um presente. Então lembre durante todo este trabalho por que você veio. E o Senhor, Ele sonda os nossos corações e Ele sabe da resposta. Ele sabe da resposta do nosso coração. Amém, irmãos? Abre sua Bíblia comigo em Êxodo, no capítulo 25, versículo 1. Glória a Deus, aleluias. E a palavra do Senhor nos diz assim: então falou o Senhor a Moisés, dizendo: fala aos filhos de Israel que me tragam uma oferta alçada. De todo homem cujo coração se mover voluntariamente. É isso que fala aí na sua Bíblia? Voluntariamente? Tem alguma que fala uma palavra diferente? Então é voluntariamente mesmo, né? De cujo coração se mover voluntariamente, dele tomareis a minha oferta alçada. Vamos ler de novo? Vamos ler todo mundo junto ali, ó. Então falou o Senhor a Moisés, dizendo: fala aos filhos de Israel que me tragam uma oferta alçada. De todo homem cujo coração se mover voluntariamente, dele tomareis a minha oferta alçada. Então o Senhor está pedindo oferta de qualquer um? De quem que o Senhor está pedindo oferta? Do homem cujo coração se mover voluntariamente. Do homem e da mulher cujo coração se mover voluntariamente. Então não adianta o dirigente do trabalho, os levitas, virar aqui animador de festa. Adianta o dirigente, o levistro, o preleitor, a preleitora, sapatear, rodopiar. Isso vai fazer com que eu e você entregamos ao Senhor uma oferta voluntária? Não. Não tem como eu exigir de você, Manuel, uma oferta voluntária. Porque o voluntário é voluntário. É porque eu quero entregar. É porque eu quero dar. Hoje você quer entregar ao Senhor uma oferta? Porque o Senhor não está pedindo de qualquer um. Ele olha, fala aos filhos de Israel que me tragam uma oferta alçada. De todo homem cujo coração se mover voluntariamente. Dele tomareis a minha oferta alçada. Então que o Senhor possa encontrar em você um coração voluntário nessa noite. Não um coração que está entregando porque alguém impôs algo, mas um coração grato, um coração que decidiu, um coração que quer entregar ao Senhor uma oferta alçada, uma oferta verdadeira, algo novo, algo diferente. Então que o Senhor possa encontrar no seu coração alguém que queira adorar a Ele. Alguém que veio para adorar a Ele. Não porque alguém está pedindo, não porque está todo mundo fazendo, mas porque o meu coração deseja entregar. Porque o meu coração deseja adorar a Ele. Então adore ao Senhor com o seu melhor nessa noite. Entregue a sua oferta voluntária nessa noite, em nome de Jesus.

coração desejar o céu. E nós não queremos o céu porque as ruas são de ouro e de cristais. Nós queremos o céu porque nós estaremos perto de Jesus. Nós iremos, Mateus, conhecer Jesus. Conhecer Jesus de uma forma que nós ainda não conhecemos. Porque nós queremos estar perto dEle, próximo dEle. E eu vou pedir Renan para louvar esse hino. Enquanto nós vamos louvando este hino, que o seu coração possa desejar o céu. Que o seu coração possa desejar a presença do Senhor. Porque nós queremos tantas coisas o tempo todo, nós lutamos o dia todo por tantas coisas. Porque nós precisamos pagar uma dívida, porque nós temos um sonho nessa terra. Porque nós queremos uma casa, porque nós queremos um carro, porque nós queremos uma vida melhor, porque nós queremos uma mudança de cenário. Mas que durante este louvor que você vai entoar nessa hora, que você possa desejar a presença de Jesus. Possa desejar a presença do Senhor. Lá não haverá mais morte, nem choro, nem pranto. Nós estaremos com Jesus. Nós estaremos, pastora, junto com os anjos, dizendo: Santo, Santo, Santo. Quantas coisas eu me imagino fazendo naquele lugar. Eu imagino até qual o assunto que eu vou ter, até o que eu quero, Valesca, falar com o Senhor.

0: oportunidade em nome de Jesus.
1: Aleluias. Deus é maravilhoso. E a presença de quem sentiu? Glória a Deus. Então vem, irmã Lucilena, fala com a gente. O que a senhora sentiu? Glória a Deus. Aleluias.

0: do Senhor, amém? Irmãos, eu senti que vale a pena demais servir esse Deus, né? Nós estarmos aqui com o coração puro, voluntariamente, para adorar ao Senhor, para bendizer o nome desse Senhor, que tem preparado para nós aquilo que os olhos não viu, aquilo que não chegou ao coração do homem. Então é coisa muito grande o que o Senhor tem preparado para nós, irmãos. Vale a pena nós perseverarmos. Eu vou deixar um versículo aqui para a nossa meditação. O Senhor tem preparado para nós é muito grande. Por isso eu quero deixar aqui em 2 Coríntios 4:16. Você que tem passado por dificuldade, por aflição, lembra que existe um céu, uma nova morada para mim e para você. E Paulo deixa para aquele povo de Coríntios. Por isso não desanimamos, embora exteriormente estejamos a desgastar-nos, interiormente estamos sendo renovados dia após dia, pois os nossos sofrimentos leves e momentâneos estão produzindo para nós uma glória eterna que pesa mais do que todos eles. Assim, fixamos os olhos não naquilo que se vê, mas no que não se vê, pois o que se vê é transitório, é passageiro, mas o que não se vê é eterno. Amém? É isso, irmãos, o que o Senhor tem para nós, não desanimar. Não olhar para as coisas deste mundo, para as aflições dessa terra. Porque o que o Senhor tem preparado para nós, nós declaramos aqui hoje, nós cantamos aqui hoje, que a morte, nada vai nos separar do Senhor, né? Que nós possamos ficar firmes na presença do Senhor. Em nome de Jesus eu deixo essa palavra. Não desanime, olhe para o alvo, que é Cristo. Amém? Eu agradeço a minha...
1: Glória a Deus, porque o que se vê é transitório, é passageiro. E graças a Deus por isso. As nossas lutas, os dilemas, tudo passa, irmã Eunice, é ou não é? É verdade. Tudo passa, mas a palavra do Senhor, ela permanece para sempre. Amém? Vem, pastora Carla, vamos ouvir a palavra do Senhor, em nome de Jesus. Glória a Deus. Coração está preparado aí, irmãos? Glória a Deus. Porque já está bom, vai ficar ainda melhor. Glória a Deus. Estenda as suas mãos para cá, em nome de Jesus. Senhor Deus e Pai, Deus maravilhoso, Deus bondoso. Senhor, nós adoramos ao Senhor e agradecemos a Ti, ó Deus, por todos os Teus feitos, pelo Teu falar, pelo Teu operar, Senhor, nessa casa, no nosso meio. Deus maravilhoso, que o Senhor possa continuar falando aos nossos corações, agora através da Tua palavra, Deus. Usa, Senhor, a Tua serva como um vaso, um instrumento nas Tuas mãos. Essa, Deus, que com um coração voluntário, ó Deus, entrega ao Senhor uma oferta. Deus maravilhoso, que o Senhor possa usar os lábios, a mente, o coração. Que tudo nela venha a ser dirigido pelo Espírito Santo. Em o nome de Jesus, amém. E palmas que louva ao Senhor.
2: Glória a Deus, que maravilha, a glória de Deus é neste lugar, a presença do Senhor é real nesta casa, cada vez que nós entramos por essas portas, o Senhor nos presenteia com essa presença gloriosa de Jesus. E eu quero agradecer todas as irmãs que estiveram aqui ontem conosco, tivemos uma noite maravilhosa, onde o Senhor também falou ao nosso coração. Eu sei que nós saímos daqui ontem alimentadas pela glória de Deus. O Senhor tem sido maravilhoso para conosco. Uma mesa linda, um lanche maravilhoso, uma palavra vindo do céu. Não precisa mais nada. Pronto. É a glória de Deus enchendo a casa, enchendo o ambiente. Então que você possa cada dia desfrutar dessa presença gloriosa de Deus no seu coração. Amém? Eu quero compartilhar com os irmãos uma palavra que o Senhor colocou no meu coração neste dia. Na verdade, nesta manhã, logo quando eu acordei, o Senhor já falava ao meu coração. E algo que o Senhor trouxe, missionário Tiago, ao meu coração nesta manhã, que quantas vezes nós perdemos oportunidades nas nossas vidas, deixamos de fazer algo, na Clara, nas nossas vidas, Valesca, por não ter autoridade, por não ter ousadia. E o Senhor, tudo isso, Adriano, nos confiou um dia. E isso vinha falando ao meu coração desde o dia, eu não sei se os irmãos se lembram, a qual o pastor nos chamou a ser ousado durante todo um trabalho, direção de um trabalho. E naquele dia o pastor disse assim, olha, pensa aí em um valor monetário. E sobre este valor, pastor Mauro, nós iríamos dizimar sobre ele. E aí eu fui para casa e chegamos lá em casa, sentamos naquela mesa de pedra, como a gente sempre faz. E eu comentando com os meninos e perguntei assim, Mateus, quanto você pensou? Perguntei para Ana Clara assim, Ana Clara, quanto você pensou? Quanto você pensou, Emanuele? Aí perguntei para Dona Eunice também, eu acho, quanto que a senhora pensou? E aí aquilo foi dentro de mim, missionária Graziele, me mostrando o quanto nos falta ousadia. E eu fiquei com muita vergonha. E aí, daí por diante, essa palavra continuou ecoando no meu coração, Valesca. Porque eu preciso ter mais ousadia. Perguntei para Samara também. Samara teve ousadia. Aí começamos de Ana Clara, o nível mais alto da casa. E aí depois passou para Samara, acho que depois para Mateus, depois para Emanuele e chegou em mim. E aí eu entendi, Chadson, o quanto a gente precisa ser ousado. O quanto a nossa fé muitas vezes está tão pequena, está tão abatida, Alexandra. O quanto a nossa visão está limitada. Nós precisamos abrir os nossos olhos espirituais. A palavra de Deus, ela é muito rica, diaconisa Kelly. E o Senhor, Ele nos dá autoridade. A palavra diz que Ele nos dá ousadia. Então nós precisamos exercer, porque já nos foi entregue. Hoje, quando nós entramos por essa porta, nós tivemos e temos a oportunidade de entregar o nosso melhor. Um coração cheio de louvor, de adoração, de gratidão ao nosso Deus. Mas aí o Senhor foi me mostrando o quanto que a timidez e o medo nos faz esquecer de quem está conosco e a autoridade que nós carregamos. Olha, o quanto que o medo, Ana Júlia, o quanto que a timidez tira da nossa mente, Roberta, de quem está conosco. Nós somos filhos amados, escolhidos, separados. Nos faz esquecer da autoridade, irmã Helenice, que nós carregamos, que o Senhor foi Ele que nos deu. Abra sua Bíblia comigo, no Evangelho segundo escreveu Marcos. Não precisa ficar de pé, pode ficar sentado mesmo. Glória a Deus. Evangelho segundo escreveu Marcos, no capítulo 16. E nessa passagem do capítulo 16, foi logo após a ressurreição de Jesus. E quando Jesus, ele aparece para os dois discípulos no caminho, como nós conhecemos, aparece para Tomé. E logo em seguida vem, né, a grande comissão que a palavra fala. E lá no versículo 17, diz assim, olha... E estes sinais seguirão aos que creem. Em meu nome expulsarão demônios, falarão novas línguas, pegarão nas serpentes, e se beberem alguma coisa mortífera, não lhes fará dano algum. E imporão as mãos sobre os enfermos e os curarão. E aí parte de um princípio que o Senhor, Ele deixa essa autoridade. Ele, junto com os discípulos, antes de subir ao céu para estar à direita com o Senhor, Ele deixa para mim, para você, Ana Júlia, essa palavra, nos dando autoridade, nos dando ousadia. Aí o Senhor deixa para nós, olha, e estes sinais seguirão. Mas seguirá quem? A palavra diz, Janaína, que estes sinais seguirão aos que creem. Não é sobre, pastor Mauro, qualquer pessoa, é sobre quem crê no Senhor Jesus. O Senhor, antes de ascender aos céus, Ele disse, quem crer e for batizado será salvo, mas quem não crer será condenado. E aí, logo em seguida, Ele deixa isso para os discípulos. Jesus não nos deixou indefeso, Ele nos transferiu autoridade para submeter ao poder do inimigo. E muitas vezes nós estamos deixando o inimigo se ir andar na casa, no trabalho, no relacionamento, dando abertura, irmã Lucelena, para o inimigo fazer bagunça dentro da própria casa, não exercendo essa autoridade para expulsar o inimigo. E aí, quando eu ministrava essa palavra, eu lembrava que esses dias para trás eu estava em casa, mas Emanuele à noite, e começou uma barulhada lá em casa. E aí Emanuele falou assim, ai, tô com medo, não vou lá fora não. Eu falei assim, gente, misericórdia, tá repreendido no nome de Jesus. E aí um barulhado, irmã Kelly, lá fora, e eu falei assim, eu também tô com medo, mas não vou falar. Não sou obrigada a falar, né, não? Mas fiquei quieta, falei assim, daqui a pouco vai passar, em nome de Deus, profetizo, pode ir embora, Satanás. E no outro dia, logo de manhã, quando eu orava, eu me lembrei dessa situação. E ainda mais, isso vai alimentando a nossa alma, Marcela, porque nós precisamos repreender o inimigo, porque ele não pode achar lugar na nossa vida, nós não podemos dar espaço. Você já viu aquele ditado que diz assim, que cabeça vazia é a oficina do diabo?

no seu coração. Sabe, por isso nós precisamos cultivar a presença do Espírito Santo de Deus sobre a nossa vida. E aí, quando foi no outro dia de manhã, logo eu comecei a orar e eu me lembrei dessa situação. E eu falei: demônio, aqui na minha casa você não tem espaço. Em nome de Jesus, agora você vai bater em retirada. Não permita que o inimigo faça o que quiser dentro da tua casa. Não permita que o inimigo venha te intimidar. Se você está debaixo da autoridade de Cristo, as forças espirituais

expulsa os demônios. Quantas pessoas têm deixado o inimigo achar brecha na casa, na família, na vida, no relacionamento? Quantas pessoas têm deixado portas abertas? Nós falávamos ontem sobre os nossos pensamentos, sobre a nossa mente. Tudo em nós precisa estar alinhado com o Senhor. Tudo em nós precisa estar no governo do Senhor. A nossa mente precisa ser uma mente de Cristo. Eu disse aqui ontem, olha, nós precisamos, gente, ter o capacete da salvação.

para você. Olha como o inimigo tem aproveitado da fragilidade espiritual do ser humano. Nós precisamos ter ousadia para repreender o inimigo das nossas almas. Porque o que ele quer? Ele vem para matar, roubar e destruir. Mas nós temos um Deus que veio para nos dar vida e vida em abundância, para desfrutar do melhor dessa terra. E desfrutar do melhor dessa terra é ter um lar de paz, é ter um lar de harmonia, é ter um lar de alegria, é ter uma vida em comunhão com Deus, é cultivar a presença do Espírito Santo, é meditar na palavra de dia e de noite, assim como o salmista nos orienta. É isso que importa. Tudo aquilo que nós alimentamos cresce. Então, se eu me alimento da palavra, se eu me alimento da presença, se eu me alimento do louvor, da adoração, eu vou estar fortalecendo o meu espírito. A Bíblia diz assim, olha, lá no livro de Tiago, no capítulo 4, se eu não me engano, versículo 7. Submetam-se a Deus. Resista o diabo e o quê? Tá vendo? Submetam-se a Deus. E como nós nos submetemos a Deus? Através da palavra, o conhecimento, a prática da palavra. Ouvir, dar ouvido, irmã Eunice, a palavra. Obedecer a palavra e praticar. Então isso significa submeter-se a Deus. E aí o restante do versículo diz, olha, resistir o diabo e ele fugirá de vós. Então nos foi dada uma autoridade? Foi. Foi nos dada uma ousadia? Foi. Para que nós possamos repreender toda a força do inimigo contra as nossas vidas. Não permita que o inimigo venha tripudiar sobre você. O Espírito Santo, ele nos dá uma nova forma de comunicação. Diz assim, olha, em meu nome expulsarão, falarão novas línguas. Então isso quer dizer que o Espírito Santo, Chadson, ele dá uma nova forma de comunicação com Deus. O nosso vocabulário muda. Ele nos dá ousadia na nossa oração. Lembra do que eu disse? O Senhor coloca palavras na nossa boca que nós nem imaginávamos que falaríamos. Mas é por quê? Porque nós falaremos novas línguas. A língua dos anjos. Falarão novas línguas. Uma linguagem de fé. Falaremos sobre o sobrenatural do Senhor. A nossa língua precisa proferir isso ao invés de uma linguagem de derrota. Existem tantas pessoas que são negativas que quando você fala com elas assim, não, irmã, estou com uma dor aqui na perna. Não, mas eu, você nem imagina. Dói a cabeça, a perna, o braço, o joelho. Parece uma competição. A linguagem é totalmente derrota. Nós precisamos ter uma linguagem do céu. Falaremos nova língua. Começaremos a profetizar dentro da nossa casa. Partiremos de um princípio que a nossa vida será transformada. Aquilo que eu falava, eu não falo mais, porque agora eu aprendi. Porque

esposa, Pai. Me ensina a orar. Me ensina a falar com o Senhor. A autoridade, ela anda alinhada com a fé. E os sinais acompanham aqueles que vão e que creem. Não é aqueles que ficam parados, esperam e não acreditam. Quantas pessoas estão sofrendo dentro de casa, perdendo a sua família, perdendo na vida profissional, social, porque esqueceram disso que o Senhor deixou para nós, porque esqueceu da autoridade que foi dada.

porque esqueceu dos sinais que seguem os que creem. Passe a não ser um frequentador de igreja, passe a ser um discípulo do Senhor, que aprende, pratica, profetiza, ministra. Você não precisa ser um pregador para profetizar. Você não precisa ser um ministro para adorar. Você só precisa ter aquele coração o quê? Voluntário. Adorar o Senhor. Algo que o Senhor trazia no meu coração quando eu meditava à tarde, quando eu voltei a ler sobre essa palavra, é que nem sempre, em alguma situação a qual nós estivermos vivendo, Renan, vai ter um pastor do nosso lado. Ou talvez eu possa até ligar para o pastor lá na hora, irmã Selma. Nelma Selma. Posso até ligar, mas ele não vai atender, Graziele. Talvez não vai ter lá naquele momento que eu preciso orar, interceder por aquela causa, alguém que recebeu uma unção.

e na palavra do Senhor. Então, pastora, se eu estiver em alguma situação, eu mesmo posso orar? Pode. O Senhor te deu essa autoridade. Eu posso expulsar essa enfermidade em nome de Jesus Cristo? Ela se rendeu ao nome do Senhor? Pode. O Senhor te deu autoridade. Você só precisa de ousadia. Não deixe que o medo, a incredulidade, a dúvida te impeça de fazer aquilo que o Senhor já te entregou. Ele te entregou, é seu, está nas tuas mãos. Mas para que isso aconteça, nós precisamos viver um relacionamento com Deus. Precisamos ter intimidade. A missionária ministrou aqui na sexta-feira sobre aquele jovem lunático. E aí os discípulos interrogaram a Jesus, por que que o diabo não saía? Aí o Senhor disse, olha, porque essa casta só sai com jejum e oração. Você está entendendo que até para exercer essa autoridade, você precisa te relacionar com quem te deu ela. Eu lembro de uma certa feita, hoje eu estou só de lembrança. Eu lembro de uma certa feita que algum dos vizinhos aqui, não vou nem falar quem, vou contar só o milagre, os santos eu vou deixar para lá. Chamaram alguns obreiros para estar orando na casa de fulano. E chegou lá, esse pessoal começou a orar, e orava, e esse capeta não saía, e orava, e esse demônio ia embora, e orava, e por fim estava todo mundo com a roupa colada no corpo de suor já, de tanto tentar expulsar aquele demônio. Por fim buscaram o pastor Gels e falou assim, vamos lá conosco, nós não estamos dando conta não, porque ali é uma caça de demônio. E aí o pastor Gels veio, entrou na casa e também ficou por alguns minutos tentando. E eu lembro que a gente ainda riu, porque não sei se a irmã Helenice lembra dessa situação. Diz que vou ainda abrir a boca do demônio, jogou um monte de óleo lá, vai sair agora em nome de Jesus, pode sair. Encheu a boca do demônio de óleo. E ele, em nome do Senhor Jesus, teve que sair. Busque essa unção para você, olha. Porque quando você tiver essa unção, talvez você já tenha essa unção. Quantas pessoas serão alcançadas por aquilo que está transbordando através da sua vida? Comunhão com Deus, intimidade, relacionamento com o Senhor nos faz ter essa autoridade, nos faz ter essa ousadia. Lá em Atos, deixa eu só ver se eu lembro onde que está registrado aqui. Lá em Atos, no capítulo 19, diz assim, lá no verso 13. Essa passagem fala até de uma viagem missionária de Paulo. Só para entender e ilustrar o que eu disse através da palavra, porque a palavra é que é viva. O que a pastora fala não tem problema, mas o que a palavra fala é reto. E alguns dos exorcistas judeus ambulantes tentavam invocar o nome do Senhor Jesus sobre os que tinham espírito maligno, dizendo: esconjuro-vos por Jesus, a quem Paulo prega. Os que faziam isso eram os sete filhos de Seva, judeu e principal dos sacerdotes. Respondendo, porém, o espírito maligno diz: conheço Jesus e bem sei quem é Paulo, mas quem sois vós? Eles conheciam Jesus, mas não tinham autoridade. Conheciam Jesus, mas não carregavam a unção. E aí aquele espírito imundo, aquele demônio disse, olha, eu conheço Paulo, até conheço Jesus que Paulo prega. Mas e vocês, quem são? Está vendo que nós precisamos carregar a unção do Senhor aonde quer que nós estejamos? Não é simplesmente sobre um culto, não é simplesmente sobre um momento com Deus, não. É em tempo integral nós precisamos carregar a unção de Deus sobre as nossas vidas. É necessário nós carregarmos. É importante para mim, é importante para você, porque em algum momento da sua vida você vai precisar exercer essa autoridade. Sabe por quê? Porque o Senhor, ele não te chamou para viver acuado pelo inimigo.
O Senhor não te chamou para viver intimidado por Satanás. Quantas pessoas o inimigo tem intimidado? Porque talvez vive uma vida errada. Porque talvez vive uma vida de pecado, de mentira, de engano, de traição. E aí quando é preciso exercer aquilo que o Senhor já entregou, não pode, porque Satanás está lá no pé dele, acusando ele em todo momento. Eu quero ver se agora você tem autoridade para isso. Porque ele sopra, ele é terrível. Ele sopra na mente, ele sopra no coração. E se nós estivermos desalinhados com Deus, nós não teremos essa autoridade. E aí vamos viver acuado, intimidado por Satanás. Mas não é isso que o Senhor tem para mim e não é isso que o Senhor tem para você. A Bíblia diz assim, olha, pegaram os serpentes. Lembra quando Paulo atravessa aquele temporal? Ele é picado por uma cobra. E dano nenhum é sobre a vida dele. Carrega a unção, a presença de Deus. Se beberes alguma coisa mortífera, não lhes fará dano algum. Olha, em Cristo, eu e você recebemos

o nome. Ele disse: em meu nome, é no nome de Jesus, é com a autoridade que o Senhor nos deu. Eu quero profetizar hoje, ministrar, que todo espírito de covardia que existe na sua vida está repreendido.

autoridade lhe foi dada, a ousadia lhe foi dada. Então manda que ele bata em retirada e ele tem que fugir de você, em nome de Jesus Cristo. E para finalizar, vamos ler ali em Efésios, no capítulo 6. Que é uma passagem que nós todos conhecemos. Glória a Deus. No demais, irmãos meus, versículo 10. Fortalecei-vos aonde? Oi? E na força do seu poder. E aí o versículo 11 diz assim: revesti-vos de toda a armadura de Deus, para que possais estar firmes contra as astutas ciladas do diabo. Porque não temos que lutar contra carne e sangue, mas sim contra os principados e potestades, contra os príncipes das trevas deste século, contra as hostes espirituais da maldade nos lugares celestiais. Portanto, tomai toda a armadura de Deus, para que possais resistir no dia mau. E havendo feito tudo, ficar firmes. Estejam firmes no Senhor. Revistam-se hoje de toda a armadura de Deus, para que vocês possam estar firmes contra todas as ciladas de Satanás. Se o inimigo está tentando brincar dentro da tua casa, essa é a noite que você vai dar uma ordem para ele. E em nome de Jesus Cristo, ele vai bater em retirada. Talvez com palavras, talvez trazendo contenda, discórdia, confusão, separação, divisão. Mas a autoridade está sendo derramada sobre você. Já foi entregue e hoje está sendo renovada sobre a sua vida. O Senhor te chama hoje a ser ousado, a determinar, a repreender o mal da sua vida, da vida daqueles que estão à sua volta. Eu gostaria que você se colocasse sobre os seus pés. Nós vamos orar juntos nessa noite. Nós vamos clamar ao Senhor por esta ousadia. Que nós não venhamos permitir que o inimigo venha se andar, fazer o que quiser na nossa vida. Porque existe uma unção sobre você. Existe uma autoridade sobre você. Então eu gostaria que você, com muita fé, porque eu, como eu disse, a ousadia, a autoridade e a fé, elas têm que andar alinhada. Uma outra. E nós vamos pedir ao Senhor que a cada dia possa nos conceder a sabedoria, o discernimento, possa nos revestir com essa autoridade, possa derramar sobre nós dessa ousadia, derramar sobre nós

Receba essa unção sobre as suas mãos agora. Tudo aquilo que você tocar será liberto.